0: falou sobre isso?
1: Olha, Nazi, o presidente Lula defendeu a cooperação no que diz respeito à exploração de terras raras e minerais críticos, como lítio, cobalto e níquel. Esses minerais são fundamentais para a indústria bélica e de tecnologia. A proposta feita pelo presidente Lula a Donald Trump é que parte do benefício

0: exemplo, guias de turismo, motoristas, vendedores ambulantes e artesãos.
1: As novidades foram anunciadas pelo presidente em exercício, Geraldo Alckmin.
2: O encontro marca o lançamento de novas políticas públicas para fortalecer o turismo brasileiro. Entre as medidas anunciadas está uma nova linha de crédito voltada para microempreendedores individuais de baixa renda. Cada

0: mais de 89 bilhões de reais em recursos federais já foram destinados ao Estado e aos municípios gaúchos para apoiar a população.
1: E hoje foram assinados contratos de 5 bilhões e 400 milhões de reais para obras de prevenção de enchentes no Rio Grande do Sul.
0: Também foi apresentado um balanço das obras feitas até agora.
2: Há dois anos, o Rio Grande do Sul viveu uma das maiores tragédias climáticas da história. As enchentes atingiram praticamente todo o estado, deixaram submersas milhares de desalojados. E um rastro de Miriam Belchior participou de reunião nesta quinta-feira com autoridades federais, estaduais e municipais e autorizou o início de novas obras em diferentes regiões gaúchas.

31 de janeiro de 2026, com atraso mínimo de 90 dias. O programa vai beneficiar empreendedores e microempreendedores com melhoria nas condições de crédito nos programas existentes. E a expectativa é de beneficiar mais de 2 milhões de negócios. No Procred 360, voltado a empresas com faturamento anual de até R$ 360 mil, a carência passa de 12 para 24 meses, no caso de empresas lideradas por mulheres, com teto de R$ 180 mil. Já no Pronamp, voltado a empresas com faturamento anual de até R$ 4.800.000, a carência também passa para 24 meses.

0: serão inauguradas no país, duas em Minas Gerais e uma na Bahia. Reportagem Cleide Lopes.
1: Começa oficialmente

0: já há mais de 2 décadas e todos os anos a gente renova a composição dessa vacina conforme orientações da Organização Mundial de Saúde.
1: Além da vacina contra a gripe, o SUS oferece imunização contra o vírus sincicial respiratório para gestantes entre a 28ª e a 36ª semana de gestação.

0: vacinação das gestantes vem sendo oferecida de forma inédita pelo SUS e garante a proteção dos bebês nos primeiros dias de vida, quando eles são mais vulneráveis a terem complicações graves provocadas pelos vírus.
1: Além da vacina, o SUS também passou a oferecer o Nirsevimab, um medicamento que garante a proteção imediata contra o vírus e é indicado para prematuros e crianças pequenas com comorbidades, como doenças cardíacas e pulmonares.
0: O ministro da Saúde, Alexandre Padilha, destacou que a vacina introduzida em dezembro na rede pública já reduziu em 63% a morte de bebês pelo vírus sincicial respiratório e em mais de 50% os casos de internação por esse vírus.
1: Padilha também convocou as mamães a se protegerem. País. Brasil registra número histórico de transplantes em 2025.
0: Ao todo foram 31 mil procedimentos, o que representa um aumento de 21% em relação a 2022.
1: De acordo com o Ministério da Saúde, o número é resultado dos investimentos em melhoria logística.

Para a 11.214 contemplados em todo o país, um aumento de 10% em relação ao recorde anterior de 10.196 registrado em 2025. Os novos beneficiários fazem parte da categoria atleta pódio, voltada a esportistas de alto rendimento, que estão entre os melhores do mundo em suas modalidades. Ao todo foram incluídos atletas olímpicos, paralímpicos e surdolímpicos, com destaque para modalidades como natação, atletismo, judô e ciclismo, além de atleta carreira esportiva, desde a base até o alto rendimento, com foco em garantir condições para o desenvolvimento dos atletas brasileiros. Dilson Santa Fé, para a Voz do Brasil.

0: STF André Mendonça autorizou a operação que investiga fraudes envolvendo o Banco Master. A Polícia Federal aponta indícios de que o senador Ciro Nogueira teria atuado em favor do banqueiro Daniel Vorcaro em troca de vantagens indevidas. A decisão também determinou a prisão temporária de Felipe Vorcaro, apontado como operador financeiro do esquema. A investigação apura suspeitas de corrupção, lavagem de dinheiro e ocultação patrimonial.
1: Era o líder de uma organização criminosa composta por núcleos familiares, políticos e empresariais. E os atos ilícitos iniciados em 2019 já teriam provocado prejuízo superior a 16 milhões de reais aos cofres públicos. Ele foi condenado pela prática de crimes como lavagem de dinheiro e fraudes em licitações. A Corte Especial do STJ

0: analista.
1: Com o novo resultado, a ação retorna à Justiça do Rio de Janeiro. Sabrine Menezes.
2: O caso começou em 2020, quando 144 ações praticamente idênticas foram ajuizadas por pastores da Igreja Universal do Reino de Deus em 19...

0: identificou os problemas. Aí o relatório vem na contramão.
1: Já o relator da proposta, senador Beto Faro, do PT do Pará, rebateu as críticas e afirmou que a lei amplia as punições para fraudes.
2: Não é verdade que aqui se afrouxa qualquer questão. Muito pelo contrário, é mais punição, inclusive. As entidades, elas são chamadas a colaborar com o governo.
1: A nova legislação também amplia a transparência do programa e cria regras de atualização cadastral dos pescadores.
3: E o Congresso Nacional vai analisar duro no Oriente Médio e renovar a frota rodoviária do país.
4: Outra medida abre crédito extraordinário de

0: retirada pelo relator, o senador Hamilton Mourão, do Republicanos do Rio Grande do Sul.
1: Entendemos que a lei não deve delimitar uma destinação específica para os recursos oriundos dos leilões de radiofrequência.

0: Nacional.
1: O projeto também prevê incentivos para a chamada mineração urbana, que é a obtenção de minerais críticos a partir do desmonte de produtos industrializados, como televisores, computadores e baterias. O relator, Arnaldo Jardim, disse que a proposta garante soberania nacional e estimula o beneficiamento no país.
2: O Brasil não pode ser mero exportador.

0: Para família, fé e lazer. Ele disse ainda que trabalhadores brasileiros ganham menos, tornando urgente a aprovação da proposta.
1: Silvio Antônio, do PL do Maranhão, apela ao governo federal.

0: ações corretas, sem ataques pessoais e com o devido cuidado ambiental, social e cultural que a região amazônica exige.
1: Meio Ambiente.
2: Câmara aprova medidas para evitar acidentes com animais silvestres.

0: com síndrome de Down sejam, de fato, reconhecidas como pessoas que trabalham e que podem trabalhar.
1: O projeto relatado por Raymond aponta que a inserção das pessoas com síndrome de Down no mercado de trabalho favorece o desenvolvimento das interações sociais e mentais do segmento. Hoje, segundo o IBGE, há cerca de 300 mil brasileiros nesta condição.
2: Padre João, do PT de Minas Gerais, registra a realização de mais uma Assembleia Geral dos Bispos do Brasil.
1: Os criticaram a negação de territórios aos povos indígenas e o avanço do agronegócio sobre essas terras. Ele pede que dioceses e paróquias ampliem a divulgação das pautas sociais apresentadas pela CNBB.
3: Segurança Pública.

0: frear o crime no país.
1: Termina agora o Jornal Câmara dos Deputados, com trabalhos técnicos de Wellington Teles e apresentação de Luciana Vieira e Val Monteiro. Boa noite.
0: A Voz do Brasil está de volta amanhã. Uma boa noite para você.
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0: 6 em ponto em Campinas.
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0: Muito bom dia. Sexta-feira, dia 8 de maio de 2026. Começa agora o Inspira pela Manhã. Eu sou o Renato Zadi e trago para você as principais manchetes de hoje. O paciente internado há mais de 30 dias reencontra cachorro na UTI. USP trabalha para implantação de cotas PCD no vestibular. Lula e Trump orientam ministros a resolverem tarifas em 30 dias. Essas e outras notícias você confere a partir de agora, aqui na Inspira FM 97.7 Campinas, com Inspira pela Manhã. Inspire-se.
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0: é a música dos Paralamas do Sucesso, Tendo a Lua, aqui na Inspira FM, 6:11.
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0: A sexta-feira em Campinas será de sol com muitas nuvens e sensação de abafamento, com temperaturas entre 19 e 30 graus. O dia terá períodos de céu nublado, mas o risco de chuva é baixo. Nos próximos dias, uma frente fria associada a áreas de instabilidade deve avançar sobre o estado de São Paulo, mudando o tempo e derrubando as temperaturas na região. Neste momento, temos 21 graus Celsius no estúdio da Inspira.
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0: música da Roberta Sá, Pedro Mariano e os Cariocas, Um Sonho a Dois. Agora 6:28 em Campinas.
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0: O dólar fechou a quinta-feira ontem praticamente estável no Brasil a R$4,92, com alta de apenas 0,05%. A moeda americana oscilou em margens estreitas durante o pregão, reagindo ao noticiário sobre as negociações de paz entre os Estados Unidos e o Irã. Os dois países estão próximos de fechar um acordo temporário de curto prazo para interromper a guerra no Oriente Médio, o que traz algum alívio aos mercados. No acumulado do ano, o dólar registra uma queda de 10,31% frente ao real. Agora às 6:30 em Campinas.
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0: som do Ahá, Hunting High and Low. Agora faltam 19 para 7 em Campinas.
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0: Paciente internado há mais de 30 dias na UTI do Hospital das Clínicas da Unicamp em Campinas reencontrou seu cachorro da raça Yorkshire na última quarta-feira. A equipe de enfermagem em cuidados paliativos organizou a visita do pet, que inicialmente parecia improvável por causa das limitações do ambiente hospitalar e também dos equipamentos de tratamento. A família do paciente veio de longe para trazer o animalzinho e assim que o cãozinho entrou no quarto, o ambiente se transformou. Para a equipe do Hospital das Clínicas, permitir que o amor e os vínculos afetivos façam parte do tratamento também é uma forma de cuidar. Agora as primeiras informações do trânsito para você em Campinas com o Robson Ramos. Bom dia.
2: Um bom dia para você ligado aqui na Inspira FM. As informações do trânsito na manhã da sexta-feira. Região central de Campinas ainda concentrando boas condições de trânsito. Avenida Prestes Maia tem trânsito intenso agora, mas sem congestionar, um pouco depois da Anguera. E vai dali até o acesso à Via Expressa desse jeito. A João Jorge ainda vai bem e o caminho para a Anguera tem boas condições agora. 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
0: Agora 6h42.
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0: da Inspira FM, John Secada, Mental Picture. Agora faltam 3 para 7 da manhã.
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0: A Universidade de São Paulo criou um grupo de trabalho para definir as diretrizes de reserva de vagas para pessoas com deficiência no vestibular. A medida vai passar a valer a partir do vestibular que seleciona os alunos que ingressam em 2028. O grupo terá 120 dias para analisar os critérios e elaborar a proposta de resolução, que será submetida aos conselhos da universidade. O percentual de vagas reservado será no mínimo igual ao percentual de pessoas com deficiência na população do estado, segundo o último censo do IBGE. E agora, atualizações do trânsito em Campinas neste momento.
2: Trânsito lento pela Anhanguera para quem vem de Sumaré para Campinas, lentidão agora na altura do quilômetro 110. Dali até a chegada ao 104 na Dom Pedro I, trânsito bem ruim. Depois dali a condição melhora bem para quem vem à região central de Campinas. Quem segue para o interior pela Anhanguera agora vai fazendo um caminho tranquilo. 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
0: Agora 7 em ponto.
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0: Inspira FM, Mariah Carey, Without You, agora 7h14.
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0: A cantora colombiana Shakira anunciou que vai assinar a música oficial da Copa do Mundo de 2026 com a faixa Die Die, em parceria com o nigeriano Burna Boy, previsto para o lançamento em 14 de maio. O clipe foi gravado no gramado do Maracanã, no Rio de Janeiro, logo após o mega show da artista em Copacabana, e marca a terceira participação de Shakira em trilhas oficiais do Mundial, depois de Waka Waka em 2010 e La La La em 2014. Agora outras informações do trânsito chegando neste momento, Robson.
2: Atenção você que entra ali pela Barão de Itapura saindo da Lix da Cunha, já tem lentidão pesada no sentido do Guanabara até o cruzamento com a Andrade Neves. Depois dali a condição melhora, o motorista vai encontrar a lentidão de novo lá mais à frente entre a Visconde de Toné e a Avenida Brasil. Para quem vai no sentido da Anhanguera por ali, o caminho é bom. 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
0: Agora 7h15 em Campinas.
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0: na Inspira FM, Bruno Mars, It Will Rain. 8h29.
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0: Ed Sheeran confirmou um show extra da Loop Tour em São Paulo para 6 de dezembro deste ano no Nubank Park, novo nome do Allianz Park, após a alta procura pela apresentação marcada para o dia 5. A nova turnê terá um repertório focado no álbum Play e grandes sucessos da carreira. Ingressos serão vendidos pelo site Eventim e também na bilheteria, com pré-venda exclusiva para clientes de um banco parceiro e preços que vão de R$ 220,00 na cadeira superior, meia entrada, a R$ 880,00 na pista premium inteira. E agora informações do trânsito para você.
2: Trânsito agora carregado pelo Anel Viário Magalhães Teixeira, a partir da passagem pelo quilômetro 7, vai assim até o 2, mas não está congestionado, está só com o trânsito um pouco mais pesado, vai até o 2 um pouco antes da Dom Pedro, a partir do Trevo a condição melhora bem. Para quem vai no sentido de Valinhos agora, a condição é boa. 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
0: 8h30 agora.
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1: Corinthians se tornou o primeiro time brasileiro classificado para as oitavas de final da Copa Libertadores 2026, a principal competição de clubes de futebol da América do Sul. O Timão garantiu a vaga com duas rodadas de antecedência após o empate por 1-1 entre Platense e Peñarol na Argentina. Com 10 pontos e líder do grupo E, o Corinthians não perde mais uma das duas vagas da chave, já que Santa Fé e Peñarol têm 2 pontos e ainda se enfrentam. Agora a gente tem ainda informações do trânsito chegando para você.
2: Avenida Orozimbo Maia tem trânsito lento da Sampaio Peixoto até a Maria Monteiro, aí melhora, aí volta, fica ruim, da Rafael Sampaio até a chegada à Avenida Brasil. Depois dali, segue com o trânsito carregado, mas sem paradas. Quem vai no sentido do bairro vai com boas condições por ali a partir da Avenida Brasil. 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
1: Agora 8:43.

0: Sade Adu na programação da Inspira FM Paradise, 8:40.
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0: O final de semana em Campinas e região oferece uma programação variada para quem gosta de música ao vivo. Nesta sexta-feira, a banda Capital Inicial se apresenta no Expo Dom Pedro com a turnê Música Urbana, que celebra a história do grupo com momentos acústicos e clássicos do rock nacional. Em Hortolândia, a Festa do Peão recebe Hugo e Guilherme, Tiaguinho e Edson e Hudson, e o evento segue até o dia 17 de maio. No sábado, a cidade de Paulínia sedia a 4ª edição do Festival Repique no Sambódromo, com shows do Zeca Pagodinho, Ludmilla e Dilcinho, com entrada somente para maiores de 18 anos. Termina aqui esta edição do Inspira pela Manhã, nesta sexta-feira, dia 8 de maio, final de semana. Os principais destaques e manchetes desta manhã foram: paciente internado há mais de 30 dias reencontra o cachorrinho na UTI. A USP trabalha para a implantação de cotas PCD no vestibular. Lula e Trump orientam ministros a resolverem as tarifas em até 30 dias. Eu sou o Renato Zadi, muito obrigado pela sua companhia. Daqui a pouquinho tem Ana Martins para você até às 13 horas. 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Agora 9:00 em Campinas.
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3: Olá, bom dia, uma ótima sexta-feira. Inspire-se com a nossa programação. Para começar bem a sua manhã, que até aqui esteve na companhia do Renato Zadio. Sou a Ana Martins, vou junto com você até a uma da tarde na Inspira FM 97.7, ao som de Alex Walling.
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Na Inspira, o John Secada aí ficou. A gente relembra clássicos da música mundial, traz novidades pra você. Boa sexta-feira, tem Bruce Springsteen.

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0: gente fecha essa hora com Spindle Ballet True, um super sucesso para você na Inspira, qualidade de vida, um super conteúdo, notícias do jornalismo. Inspire-se com a nossa programação, faz bem.
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3: O INMET emitiu um alerta de vendaval para mais de 1000 cidades da região sul, sudeste e centro-oeste, incluindo Campinas. O alerta começa ao meio-dia de hoje, sexta-feira, com ventos entre 40 e 60 quilômetros horários. E as rajadas estão associadas a um ciclone extratropical na costa de Buenos Aires, na Argentina, e marcam a chegada da primeira onda de frio de 2026. Em Campinas, hoje ainda tem tempo firme, com mínima de 17 graus e máxima de 26. Mas a partir de amanhã, sábado, a frente fria avança com chuva e queda da temperatura. A previsão aponta mínima de 10 graus na segunda-feira e de 11 graus na terça-feira. E a Empresa Municipal de Desenvolvimento de Campinas, a Endec, e a concessionária Via Colinas estão levando óculos simuladores de embriaguez a shoppings de Campinas durante o mês de maio. A ação faz parte do movimento Maio Amarelo 2026 e permite que o público experimente de forma segura os efeitos do álcool na percepção e nos reflexos ao volante. A iniciativa já passou pelo Shopping Parque das Bandeiras ontem e ainda vai percorrer o Campinas Shopping no Jardim do Lago e o Unimart Shopping no Jardim Aurélia.
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4: E se eu te disser que um dos maiores clássicos da música brasileira foi inspirado em uma sociedade que queria conquistar a felicidade artificial? Aqui é o Raul Rufo e eu vou te contar essa história e qual é esse sucesso depois do intervalo aqui na Inspira. 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
7: Para você que tá ouvindo a Inspira FM, eu sou o Raul Rufo e preciso te dizer que um dos maiores clássicos da música brasileira foi inspirado em uma sociedade que sacrificou a liberdade individual para conquistar uma felicidade artificial. Essa música foi escrita nos anos 70 e fica mais atual com o passar do tempo. Já você vai entender. Quem escreveu essa música misturou ficção científica com cordel e para fazer uma crítica direta ao Brasil. Em 1974, ainda desconhecido, esse cara passou um mês viajando pelo Nordeste, convivendo com violeiros e cantadores. Ali ele descobriu que tudo era verso, tudo era métrica, tudo era estrutura poética. Aquilo mudou a vida dele. A partir daí, ele começou a organizar ideias que antes pareciam caóticas e escreveu uma canção inteira em versos rigorosamente calculados. A inspiração para esses versos veio de uma sociedade futurista controlada pelo Estado, onde as pessoas eram divididas em classes. A arte era vista como ameaça e a felicidade vinha em forma de pílula. Uma ideia criada por Aldous Huxley, adaptada por um paraibano para falar de um povo que trabalha, obedece e não questiona. O livro de Aldous Huxley se chama Admirável Mundo Novo, que inspirou a canção

Stephanie Mills na Inspira FM, trilha sonora especial com tudo que você gosta de ouvir e 97.7, levando a nossa programação para onde estiver através do nosso aplicativo Hooverphonic Math About You.

Os britânicos do Tears for Fears, Everybody Wants to Rule the World, essa é a Inspira FM. Para você, uma ótima sexta. Tem Annie Lennox.

Os grandes nomes da música mundial também estão na Inspira. Stevie Wonder, For Your Love, agora tem a parceria super bem sucedida da Alanis Morissette com a Carly Simon, Coming Around Again.

0: Ouvimos Sabrina Carpenter fechando essa hora na Inspira FM. Siga nessa manhã de sexta-feira, sempre com as informações do jornalismo por aqui.
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3: A Defensoria Pública do Estado de São Paulo realiza amanhã, sábado, dia 9, um mutirão para a renegociação de dívidas em Campinas. A ação faz parte do circuito itinerante Dá para Resolver e acontece das 9 da manhã à 1 da tarde no Largo do Rosário, na Avenida Francisco Glicério, no centro de Campinas. O atendimento é gratuito e oferece orientação jurídica, educação financeira e negociação de débitos diretamente com empresas como o CPFL e Comgás. São 100 vagas disponíveis e a inscrição deve ser feita antecipadamente pelo site da Defensoria. Participam também Procon SP, Prefeitura de Campinas e CDHU. E os presidentes Lula e Donald Trump se reuniram ontem na Casa Branca, em Washington. O encontro durou cerca de 3 horas e foi avaliado como positivo pelos dois líderes. Entre os temas discutidos estão a relação entre Brasil e Estados Unidos, exploração de terras raras, guerras e mudanças no Conselho de Segurança da Organização das Nações Unidas. O Lula afirmou que saiu satisfeito da reunião e que há interesse mútuo em ampliar a parceria econômica e comercial entre os dois países. Trump classificou o encontro como muito bom e elogiou Lula, chamando-o de muito dinâmico.
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Marisa Monte, o que me importa do álbum Memórias, Crônicas e Declarações de Amor, só na Inspira você ouve uma hora direto de música, sem nenhum intervalo, e grandes nomes da música mundial, tem Rod

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0: Essa é a Inspira FM 97.7, Rita Lee, Flagra. A gente foi lá para os anos 80 relembrar esse super hit, chegando as informações do trânsito por aqui.
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2: Bom dia para você que acompanha a Inspira. A gente traz informações da região central de Campinas. A rua José Paulino tem movimentação maior na chegada para Campos Salles e também mais à frente no acesso para Benjamin Constant. Na Benjamin Constant, a movimentação é maior desde a Francisco Glicério até a Senador Saraiva, também na chegada para André de Neves. Pela região, a rua Saldanha Marinho, por enquanto, tem boas condições. 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

0: Mais um super hit para fechar essa hora na Inspira. Duran Duran, Lay Lady Lay. Chegando as informações do trânsito, hora de saber o que anda ou não em Campinas.
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3: A Agência Nacional de Vigilância Sanitária, Anvisa, determinou ontem, quinta-feira, o recolhimento de produtos lava-louças, sabão líquido para roupas e desinfetantes da marca IP. Em nota, a empresa afirmou que possui fundamentação científica robusta e laudos técnicos independentes que atestam a segurança dos produtos. A companhia disse manter diálogo contínuo e colaborativo com a Anvisa e afirmou confiar na reversão da decisão no menor prazo possível após a apresentação de informações e evidências técnicas adicionais. E um paciente internado há mais de 30 dias na UTI do Hospital de Clínicas da Unicamp, em Campinas, reencontrou seu cachorro de raça Yorkshire na última quarta-feira. A equipe de enfermagem em cuidados paliativos organizou a visita do pet, que inicialmente parecia improvável por causa das limitações do ambiente hospitalar e dos equipamentos de tratamento. A família do paciente veio de longe para trazer o animal e assim que o cãozinho entrou no quarto, o ambiente se transformou. Para a equipe do HC, permitir que o amor e os vínculos afetivos façam parte do tratamento também é uma forma de cuidar.
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4: Pela rodovia dos Bandeirantes, tem um caminhão tombado no quilômetro 55 em Jundiaí para seguir em direção da capital. Tem interdição no acostamento e não tivemos feridos nessa ocorrência, mas atenção pela região. Na rodovia Anhanguera, quem vai em direção da capital encontra a movimentação maior à altura do pedágio de Valinhos. Seguindo no sentido interior, as duas rodovias por enquanto têm boas condições. A Adalberto Panzan também segue sem problemas. 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

Essa é a Inspira FM, a gente curtiu a Xadê, Hang On To Your Love, que bom te fazer companhia, uma ótima sexta-feira. Adriana Calcanhoto, vambora.

0: Christopher Cross Sailing, os clássicos da música mundial também estão na Inspira FM, assim como as informações do trânsito para te atualizar nesse comecinho de tarde.
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2: Pela John Boy Dunlop, a movimentação é maior em direção da região central de Campinas, principalmente na passagem pela rodovia Anhanguera e também na marginal acesso para o Jardim Aurélia. A pista expressa tem condição melhor. Em direção do Campo Grande, a movimentação é maior ao trecho do Jardim Londres, mas por enquanto com boas condições. Quem segue na Marechal Juarez Távora e também pela Presidente Juscelino segue sem problemas. 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

Só na Inspira você ouve uma hora com grande sucesso, sempre novidades do mundo da música também. Olivia Jean, So Easy. Ótima tarde pra você. Boa sexta. Tem Celine Dion.

0: gente fecha essa hora com uma clássica do Dalto, Muito Estranho, na Inspira FM. Eu sou a Ana Martins, fico por aqui. Márcio Cruz já está chegando para te fazer companhia. A boa notícia é que estaremos juntos no nosso fim de semana. Amanhã, sábado, eu estou por aqui a partir do meio-dia. 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
3: A Empresa Municipal de Desenvolvimento de Campinas, Endec, fecha na segunda-feira, dia 11, um trecho da rua Joaquim Roberto de Azevedo Marques, na Vila Lemos. A interdição será entre as avenidas Princesa do Oeste e Doutor Arlindo Joaquim de Lemos e deve durar 60 dias de forma ininterrupta. O bloqueio é necessário para a construção de galeria de águas pluviais que fazem parte das obras anti-enchente da bacia do Ribeirão Anhumas. O desvio será pelas vias Princesa do Oeste, Conde Deu e Doutor Arlindo Joaquim de Lemos. A interdição afeta os itinerários das linhas de ônibus municipais 360, 367 e 368, além da linha intermunicipal 724. E a Generation Brasil e a Fundação FEAC estão com inscrições abertas para o programa gratuito de empregabilidade na área comercial, voltada para moradores de Campinas e região. O curso tem duração de 4 semanas, de segunda a sexta-feira, das 8 da manhã ao meio-dia, em formato online. Podem se inscrever pessoas com 18 anos ou mais e ensino médio completo, sem necessidade de experiência anterior. O programa capacita para cargos como representante de vendas, consultor comercial e pré-vendas. As inscrições vão até 20 de maio.
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14: Olá, até que enfim a sexta-feira já chegou. Estamos aqui na Inspira 97.7. Eu sou o Márcio Cruz. Vamos seguir juntos por aqui nessa tarde de sexta e para fechar bem a semana aqui com os melhores conteúdos e as melhores músicas. Tem George Michael pra gente começar. Fast Love.

0: A gente voltou lá para 1978 para fechar bem com Deixa Chover. É o som do Guilherme Arantes aqui na Inspira. As melhores músicas para você curtir. Falando nisso, daqui a pouquinho vou tocar Tetsu Mins, vai ter Flávio Venturini e Vanessa da Mata, Diana King, Jason Mraz e muito mais.
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3: Um estudo internacional publicado na revista científica Lancet Psiquiatria associou o uso de medicamentos para obesidade a um menor risco de agravamento de depressão e ansiedade. A pesquisa acompanhou mais de 95 mil pessoas na Suécia entre 2009 e 2022. Entre os medicamentos analisados, a semaglutida se destacou com redução de 44% no risco de depressão e 38% no risco de transtornos de ansiedade. Os especialistas pedem cautela e afirmam que os resultados mostram associação, mas não comprovam causa e efeito. O próximo passo é confirmar os achados em ensaios clínicos randomizados. E o Neymar pediu desculpas publicamente a Robinho Júnior após uma briga no treino com o Santos. O desentendimento aconteceu no último domingo no CT Rei Pelé, quando o camisa 10 não gostou de um drible aplicado pelo jovem de 18 anos. A discussão evoluiu para uma troca de empurrões, tapa e rasteira. Após o empate do Santos por 1-1 com o Desportivo Recoleta pela Copa Sul-Americana, Neymar admitiu que se excedeu e pediu desculpas publicamente. Robinho Júnior aceitou as desculpas e confirmou que vai retirar a notificação extrajudicial enviada ao clube. O jovem disse que o pedido foi feito em um momento de raiva com seus empresários.
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My Father's Eyes, Eric Clapton, aqui na Inspira FM, faz bem ouvir. Boa tarde pra você, só as melhores músicas, os melhores sons, e agora tem Level 42, Running the Family.

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2: O Hopi Hari está oferecendo entrada gratuita para mães acompanhadas de um filho pagante até 31 de maio. A promoção é válida para todos os dias de funcionamento do parque durante o período e o ingresso gratuito deve ser retirado diretamente na catraca no dia da visita. O parque fica na Rodovia dos Bandeirantes, quilômetro 72, em Vinhedo, e conta com mais de 40 atrações. Os visitantes também poderão conhecer a nova atração, o Aero Venturi, inaugurada em 28 de abril. É uma torre de 40 metros de altura que combina rotação, velocidade e elevação, simulando a sensação de voo sobre o parque. E o Shopping Parque das Bandeiras, em Campinas, inaugurou um ponto oficial da Panini para a troca de figurinhas do álbum da Copa do Mundo 2026. O espaço fica no piso L3 do shopping e funciona até o final do campeonato. Além da troca de figurinhas, o local também terá venda de cromos para facilitar a vida dos colecionadores. A iniciativa tem patrocínio da Coca-Cola e da própria Panini. Segundo o gerente de marketing do shopping, Rodrigo Senati, a proposta é criar um ambiente de convivência onde as famílias e amigos possam se reunir e compartilhar a emoção da Copa.
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3: Um amor que sobreviveu ao fim de um casamento se transformou em uma das canções mais lindas da música brasileira. Eu sou o Raul Rufo e depois do intervalo eu te conto mais sobre essa história aqui na Inspira.
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1: Um amor que sobreviveu ao fim de um casamento se transformou em uma das canções mais lindas da música brasileira. Eu sou o Raul Rufo e você tá na Inspira FM. Essa mulher teve presente no primeiro casamento desse compositor. A vida seguiu, ele se separou, casou de novo e só depois do segundo fim é que eles realmente se aproximaram. Começaram a namorar, se casaram e tiveram filhos. Só que um belo dia, o marido dela, o compositor, deu carona para duas moças depois de um show. Com uma delas rolou algo forte. Eles acabaram se reencontrando algumas vezes, depois se afastaram, mas depois se viram de novo no carnaval. Ele chegou a fazer uma música para ela, mas não é essa música que a gente vai ouvir agora. O impacto foi tão grande que ele saiu de casa, deixou a família e foi viver esse novo amor. Mesmo assim, ele sentia que o sentimento pela ex-mulher não tinha acabado, tinha só mudado de forma. Alguns dias depois, ele voltou à antiga casa com uma letra de música na mão. Entregou para a ex-mulher, ela leu, achou bonita, mas não conseguiu absorver o conteúdo. No dia seguinte, ele voltou com o violão e cantou a música para ela. Os dois se emocionaram. Era uma canção sobre aceitar a separação sem destruir o que ainda existia. Os filhos, o respeito, a história. Essa música só ganhou um nome por causa de um apelido carinhoso inventado por uma amiga próxima deles. Sem esse apelido, talvez essa canção nem existisse. E o resultado foi uma obra sobre amor que morre para germinar de outro jeito. Sim, estamos falando de Drão, de Gilberto Gil, que você ouve agora aqui na Inspira.

Esse é o Elton John aqui na Inspira. Aproveita, baixe o nosso aplicativo Inspira FM, acesse o nosso site também, que os conteúdos da Inspira estão por lá. Callum Scott e Whitney Houston.

0: E o medley, Jennifer Warnes, pra gente fechar essa hora aqui na Inspira. Mais uma pausa pro jornalismo. Daqui a pouquinho vou tocar R.E.M. Vai ter Madonna, Lionel Rich, John Legend e muito mais. 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
3: Um projeto de lei em análise na Câmara dos Deputados propõe que a placa do veículo passe a acompanhar o proprietário e não mais o carro, o que obrigaria o novo dono a colocar outra identificação ao comprar um automóvel. A mudança busca evitar que multas aplicadas depois da venda continuem indo para o antigo dono, mas o texto ainda precisa ser aprovado em comissões no plenário da Câmara e do Senado e, se for sancionado, só passa a valer 180 dias após a publicação. E o governo de São Paulo enviou à Alesp um projeto de lei que amplia de 5 para 20 dias a licença paternidade dos servidores estaduais e atualiza regras de benefícios ligados à maternidade e à adoção. A proposta prevê que a licença maternidade passe a contar a partir da alta hospitalar da mãe ou do bebê. O que ocorrer por último estende a licença paternidade de 20 dias também para casos de adoção e busca garantir tratamento mais equilibrado e igualitário às famílias nessas situações.
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0: Toque de Abelha, Lágrimas e Chuvas, versão acústica. A gente faz uma pausa por aqui. Voltamos a falar no fim de semana? Sim, com certeza. O Moreno já tá pronto aqui para mais uma edição do Checklist, chegando com boa música, a informação para fechar bem a semana e a sexta-feira também. Eu sou o Márcio Cruz e bom fim de tarde para você. Até mais.
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4: Em Campinas, 5 em ponto. Hoje é sexta-feira, 8 de maio de 2026. Muito prazer, eu sou Jorge Moreno e começa agora o Checklist, seu programa de música e notícias aqui na Inspira FM. Agora em Campinas, 29 graus. Segundo a Climatempo, neste fim de tarde, o céu estará ensolarado, com mínima de 22 e máxima de 30 graus. E vamos aos destaques de hoje. Defensoria Pública realiza amanhã mutirão gratuito para renegociação de dívidas no Largo do Rosário com 100 vagas. Generation Brasil e Fundação FEAC oferecem informação gratuita em área comercial para moradores de Campinas com inscrições até o dia 20. Shopping Parque das Bandeiras inaugura ponto oficial da Panini para a troca de figurinhas da Copa do Mundo 2026. Vamos às informações do trânsito com Mário Gregório. Boa tarde, Mário.
5: Oi, Moreno, boa tarde para você, para todo mundo ligado na Inspira. A gente traz informações de uma operação de trânsito que acontece no entroncamento da rodovia Heitor Penteado com a Dom Pedro em Campinas. Aconteceu um tombamento de um caminhão na alça de acesso para a pista sentido Jacareí da Dom Pedro. Para quem vem da Heitor Penteado, a opção é seguir pelo sentido Anhanguera da Dom Pedro e fazer o retorno no quilômetro 129. 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

0: Inspira FM, faz bem ouvir Jota Quest e o Vento, agora 5:13.
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0: E o Instituto Nacional de Meteorologia, o IMET, emitiu alerta de vendaval para mais de 2.000 cidades da região sul, sudeste e centro-oeste, incluindo Campinas. O alerta começou ao meio-dia de hoje, sexta-feira, com ventos entre 40 e 60 km por hora. As rajadas estão associadas a um ciclone extratropical na costa de Buenos Aires, na Argentina, e marcam a chegada da primeira onda de frio de 2026. Em Campinas, hoje ainda tem tempo firme, com máxima de 26, mas a partir de amanhã, sábado, enfrenta a frente fria, avança com chuva e queda de temperatura. A previsão aponta mínima de 10 graus na segunda-feira e 11 graus na terça-feira.
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0: Inspire FM, faz bem ouvir Djavan. Oceano, agora 5:31.
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0: E Ronaldinho Gaúcho se posicionou a favor da convocação de Neymar para a Copa do Mundo de 2026. Em entrevista ao programa Esporte Espetacular, o ex-jogador afirmou que levaria o camisa 10 do Santos para o Mundial sem hesitar. Abre aspas, com todo respeito a todos, mas Neymar é o melhor deles, fecha aspas, declarou Ronaldinho. O ex-camisa 10 da seleção também afirmou que a única justificativa para Neymar ficar fora da Copa seria um problema físico. Ele está bem, abre aspas, né? Não tem como não levar, fecha aspas. A discussão sobre a presença de Neymar na Copa ganhou força nas últimas semanas, com vários jogadores e ex-atletas comentando sobre o tema. E agora vamos às informações do trânsito.
3: Lentidão nos dois sentidos da rodovia Anhanguera em Sumaré, região do quilômetro 109, inclusive tem ocorrência para seguir em direção do interior. Dá para seguir pela região através da Aladino Selmi, apesar do trânsito intenso, e também da Emílio Bosco, que chega a ter lentidão, mas condição melhor do que na rodovia Anhanguera. A rodovia dos Bandeirantes também é uma opção para seguir em direção da capital, no sentido do interior, aí tem lentidão em Campinas, na passagem pela Santos Dumont. 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
2: 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Agora 5h44. E segundo o diretor de O Diabo Veste Prada 2, David Frankel, a modelo brasileira Gisele Bündchen foi convidada para reprisar o papel de Serena, mas recusou devido à incompatibilidade de agenda. Durante o período das filmagens no verão passado, Gisele havia acabado de dar à luz a River, seu filho com o atleta Joaquim Valente, nascido em fevereiro de 2025. O diretor afirmou que ela foi a única do elenco original que não retornou para a sequência. A continuação conta com Meryl Streep, Anne Hathaway, Emily Blunt e Stanley Tucci. Agora, você ouve Brian McKnight.
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2: Inspira FM, faz bem ouvir. Agora 6:00. E a Defensoria Pública do Estado de São Paulo realiza amanhã, sábado, dia 9, mutirão para renegociação de dívidas em Campinas. A ação faz parte do circuito itinerante Dá para Resolver e acontece das 9:00 à 1:00 da tarde no Largo do Rosário, na Avenida Francisco Glicério, no centro. O atendimento é gratuito, oferece orientação jurídica, educação financeira e negociação de débitos diretamente com empresas como CPFL e Comgás. São 100 vagas disponíveis e a inscrição deve ser feita antecipadamente pelo site da Defensoria. Participam também Procon SP, Prefeitura de Campinas e CDHU. E vamos às informações do trânsito.
3: Via Expressa Valdemar Pascoal, com lentidão para quem vai em direção da Prestes Maia, já a partir da região do Largo do Pará em Campinas, atenção já a partir da região central. A Prestes Maia ainda tem excesso de veículos desde o Mário Gatti até o acesso para a rodovia Santos Dumont. Falando também da Santos Dumont, ainda com trânsito intenso à altura do Ziel, em direção de Viracopos, em Indaiatuba, e em Indaiatuba tem ocorrência no quilômetro 54, atenção, lentidão em ambos os sentidos. 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
2: 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Agora 6h17. E a Empresa Municipal de Desenvolvimento de Campinas, a Indec, fechará na segunda-feira, dia 11, um trecho da rua Joaquim Roberto de Azevedo Marques, na Vila Lemos. A interdição será entre as avenidas Princesa do Oeste e Doutor Arlindo Joaquim de Lemos e deve durar 60 dias de forma ininterrupta. O bloqueio é necessário para a construção de galerias de águas pluviais, que faz parte das obras anti-enchente da bacia do Ribeirão Anhangabaú. Bom, o desvio será pelas vias Princesa do Oeste, Conde Deu, Doutor Arlindo Joaquim de Lemos. A interdição afeta os itinerários das linhas municipais 360, 367 e 368, além da linha intermunicipal 724.
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2: 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Agora 6h33 e a Agência Nacional de Vigilância Sanitária, Anvisa, determinou ontem, quinta-feira, o recolhimento de produtos lava-louças, sabão líquido para roupas e desinfetantes da marca IP. Em nota, a empresa afirmou que possui fundamentação científica robusta e laudos técnicos independentes que atestam a segurança dos produtos. A companhia disse manter o diálogo contínuo e colaborativo com a Anvisa e afirmou confiar na reversão da decisão no menor prazo possível, após a apresentação de informações e evidências técnicas adicionais. Vamos às informações do trânsito.
3: E no centro de Campinas, a situação é complicada pela rua José Paulino, lentidão principalmente da Moraes Salles até a Benjamin Constant, tem atendimento de ocorrência perto da Catedral e também problemas com o ônibus no cruzamento com a Benjamin Constant. Na Benjamin, lentidão da Francisco Glicério até a passagem pela Senador Saraiva e na Barreto Leme, trânsito intenso chegada para Anchieta. 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
2: 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Agora 6h46. E a Generation Brasil e a Fundação FEAC estão com inscrições abertas para programa gratuito de empregabilidade na área comercial, voltado para moradores de Campinas e região. O curso tem duração de 4 semanas, de segunda a sexta-feira, das 8 da manhã ao meio-dia, em formato online. Podem se inscrever pessoas com 18 anos ou mais, ensino médio completo, sem necessidade de experiência anterior. O programa capacita para cargos como representante de vendas, consultor comercial, pré-vendas. As inscrições vão até 20 de maio.
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0: Inspira FM, faz bem vir Dana Summer, Breakaway, agora 7:02.
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0: E um estudo internacional publicado na revista científica Lancet Psiquiatria associou o uso de medicamentos para obesidade a um menor risco de agravamento de depressão e ansiedade. A pesquisa acompanhou mais de 95 mil pessoas na Suécia entre 2009 e 2022. Entre os medicamentos analisados, a semaglutida se destacou com redução de 44% no risco de depressão e 38% no risco de transtornos de ansiedade. Especialistas pedem cautela e afirmam que os resultados mostram a associação, mas não comprovam causa e efeito. O próximo passo é confirmar os achados em ensaios clínicos randomizados. Agora vamos às informações do trânsito.
3: E na região central de Campinas, tem atendimento de uma ocorrência na Rua José Paulino, proximidades da Catedral Metropolitana, lentidão já a partir da Moraes Salles. Na região, a Rua Barão de Jaguara e também a Rua Lusitana tem condição melhor. Falando também da Rua Conceição, movimentação mais intensa na chegada para a Irmã Serafina. 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

0: Sexta-feira FM faz bem ouvir Jorge Versilo que nem maré. Agora 7:18.
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0: Neymar pediu desculpas publicamente a Robinho Júnior após briga em treino do Santos. O desentendimento aconteceu no último domingo no CT Rei Pelé, quando o camisa 10 não gostou de um drible aplicado pelo jovem de 18 anos. A discussão evoluiu para a troca de empurrões, tapa e rasteira. Após o empate do Santos por 1-1 com o Desportivo Recoleta pela Copa Sul-Americana, Neymar admitiu que se excedeu e pediu desculpas publicamente. Robinho Júnior aceitou as desculpas e confirmou que vai retirar a notificação extrajudicial enviada ao clube. O jovem disse que o pedido foi feito em momento de raiva com os seus empresários.
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2: 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Agora 7h36. O Hopi Hari está oferecendo entrada gratuita para mães acompanhadas de um filho pagante até o dia 31 de maio. A promoção é válida para todos os dias de funcionamento do parque durante o período. E o ingresso gratuito deve ser retirado diretamente na catraca no dia da visita. O parque fica na Rodovia dos Bandeirantes, quilômetro 72, em Vinhedo, e conta com mais de 40 atrações. Os visitantes também poderão conhecer a nova atração Aero Venturi, inaugurada em 28 de abril, uma torre de 40 metros de altura que combina rotação, velocidade e elevação, simulando a sensação de voo sobre o parque. Vamos às informações do trânsito?
3: E nesse sábado tem operação de trânsito na região do estádio Moisés Lucarelli por conta da partida entre Ponte Preta e Sport pela Série B do Campeonato Brasileiro. A partida acontece às 6h30 da tarde, mas os bloqueios começam às 4h30 e seguem até às 9h30 da noite, trechos da Salvador Caruso, Fernando Costa e também outras vias da região. Nesse momento, quem passa pelo trecho encontra trânsito intenso na Abolição para acessar a Rua Álvaro Ribeiro e também pela Rua Proença na chegada para a Princesa do Oeste. 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
0: Agora 7h46 e o Shopping Parque das Bandeiras em Campinas inaugurou um ponto oficial da Panini para a troca de figurinhas do álbum da Copa do Mundo 2026. O espaço fica no piso L3 do shopping e funcionará até o final do campeonato. Além da troca de figurinhas, o local também terá venda de cromos para facilitar a vida dos colecionadores. A iniciativa tem patrocínio da Coca-Cola e da própria Panini. Segundo o gerente de marketing do shopping, o Rodrigo Senati, a proposta é criar um ambiente de convivência onde famílias e amigos possam se reunir e compartilhar a emoção da Copa.
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0: Super FM faz bem ouvir Ed Sheeran, Perfect. Agora faltando um minuto para as 8.
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0: E a Endec iniciou às 17h30 uma ação educativa com bafômetros nos bares de Cambuí. A ação faz parte do movimento Maio Amarelo e tem como objetivo alertar sobre os riscos de misturar álcool e direção. As equipes de educação usam bafômetros passivos, que detectam se a pessoa consumiu álcool sem a necessidade de assoprar o bocal. Quando o grau de alcoolemia é identificado, o usuário é orientado a utilizar carona, transporte público, táxi ou aplicativo. Em 2025, a combinação de álcool e direção matou 45 pessoas em Campinas. E álcool mais velocidade excessiva resultou em mais 18 mortes. Vamos agora às informações do trânsito.
3: E nessa segunda-feira, a partir das 8 da manhã, começa um bloqueio na rua Joaquim Roberto de Azevedo Marques, região da Vila Lemos, em Campinas, para obras de construção da Galeria de Águas Pluviais da Princesa do Oeste. Então, atenção, trecho da Joaquim Roberto de Azevedo, que vai da Princesa do Oeste até Arlindo Joaquim de Lemos, dá para desviar por essas duas vias e o bloqueio deve seguir, então, ao longo dos próximos 60 dias. 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
0: E você ouviu no checklist de hoje. Defensoria Pública realiza amanhã mutirão gratuito para renegociação de dívidas no Largo do Rosário com 100 vagas. Generation Brasil e Fundação FEAC oferecem informação gratuita em área comercial para moradores de Campinas com inscrições até o dia 20. O Shopping Parque das Bandeiras inaugura ponto oficial da Panini para troca de figurinhas da Copa do Mundo 2026. O checklist vai ficando por aqui, retornando segunda-feira às 5 em ponto, aqui na Inspira FM. Eu sou Jorge Moreno e continuo com você até às 9 da noite.
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Inspira FM faz bem ouvir de Miroquai, Virtual Insanity. Agora, faltando um minuto para as 9. Eu sou o Jorge Moreno, a gente se fala amanhã às 8 da manhã, no final de semana da Inspira. Para você, um excelente final de semana. Vem aí a Voz do Brasil. Boa noite.

0: Está no ar a Voz do Brasil. As notícias do governo federal que movimentaram o país no dia de hoje.
1: Boa noite.
2: Uma boa noite para você que nos acompanha em todo o país.
1: Sexta-feira, 8 de abril de 2026.
2: E vamos ao destaque do dia em investimento em energia.
1: São 130 bilhões de reais para melhorar a distribuição de energia elétrica no país até 2030. Gabriela Noronha.
3: Foram renovados os contratos de concessão de 16 distribuidoras de energia elétrica. A renovação dos contratos beneficia cerca de 42 milhões de residências no país.
2: E anunciado também, Luz para Todos vai chegar a mais 233 mil novas famílias.
1: E ainda, rendimento médio mensal do brasileiro alcança o maior patamar da série histórica desde 2012.
2: O valor tem crescimento de 5,4% em 2025 e chega a R$ 3.367, Graziela Bezerra.
4: O aumento da oferta de trabalho foi o que mais puxou o incremento da renda.
1: Você vai ouvir também serviços públicos na mão.
2: GovBR alcança a marca de 500 milhões de assinaturas eletrônicas.
1: Saiba como proteger sua conta e evitar golpes virtuais. Cleide Lopes.
5: Você pode acessar na plataforma serviços digitais que vão ajudar a proteger seus dados contra golpistas.
2: Hoje, na apresentação da Voz do Brasil, Mariana Jundumim, Nazi Brum.
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2: 130 bilhões de reais em investimentos para modernizar a distribuição de energia elétrica no país até 2030.
1: O anúncio foi feito em evento que contou com a presença do presidente Lula.
2: O objetivo é melhorar a qualidade dos serviços prestados à população e incentivar o desenvolvimento e a geração de renda.
3: Foram renovados nesta sexta-feira os contratos de concessão de 16 distribuidoras de energia elétrica em 13 estados do país. Os contratos devem viabilizar cerca de 130 bilhões de reais em investimentos até 2030. Esses recursos serão investidos em projetos de modernização da rede, expansão de linhas de distribuição e aumento da capacidade de resposta a apagões e eventos climáticos, por exemplo. Segundo o ministro de Minas e Energia, Alexandre Silveira, os contratos agora incluem novas regras para melhorar o atendimento ao consumidor.
6: O objetivo é proporcionar atendimento mais eficiente, mais rápido, mais respeitoso aos consumidores de energia brasileiros. Bairros mais pobres terão o mesmo padrão de qualidade que os bairros mais ricos.
3: A renovação dos contratos beneficia cerca de 42 milhões de residências no país. Além disso, a expectativa é de que sejam gerados mais de 100 mil empregos. Presente na cerimônia, o presidente Lula falou sobre a importância da parceria entre Estado e iniciativa privada para garantir o fornecimento de energia em todo o Brasil.
7: Que a gente pode ter um país que nunca mais teremos apagão. E a renovação desses contratos, antecipando inclusive a renovação, é uma demonstração de que o governo tem confiança nos empresários de que a gente pode apresentar ao Brasil a ideia de que o Estado pode trabalhar em parceria com os empresários e permitir que os empresários possam executar o trabalho da forma mais perfeita possível.
3: Durante o evento, o presidente Lula e o ministro Alexandre Silveira também assinaram a atualização de um decreto que moderniza o Luz para Todos, programa que leva energia a quem mais precisa e amplia o alcance da iniciativa para mais de 233 mil novas famílias. O objetivo é promover o uso produtivo da energia voltado à geração de renda. No caso do pequeno produtor Gilson Matos, de Canavieiras, no sul da Bahia, a chegada da energia elétrica trouxe uma verdadeira mudança de vida.
8: E era luz de vela,